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0: chiama la Liz Costa.
1: Ah, è verdade,
0: eh? Fazendo pra ela.
1: Sabiazinha.
0: Sabiazinha. É. Só que essa eu vou cantar.

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